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Boa noite para vocês aí, trazendo um pouquinho essa salinha brasileira aqui direto do estúdio aqui do Sul do House em Tubinga para vocês, música brasileira. A gente já começa com um grupo lá da minha terrinha, né? Um disco tá bem dançante, em homenagem à música de Tim Maia, J Quest, Sorrais, Tecropia.

para lá para os Estados Unidos de 1959 a 1963. Fui para lá para estudar televisão, estudar cinema. Aqueles sonhos malucos que a gente tem de estudar cinema, gostaria de ser cineasta. Eu sou um Spielberg meio frustrado. Minha mãe sofreu porque a gente, quando é garoto, faz besteira. Eu fiquei um ano e meio sem me corresponder, mas minha mãe conseguiu arrumar um cara, porque era da Vale, um senhor muito respeitado na época. Ele foi lá me visitar, foi atrás de mim. Chegou lá em Tarrytown, batendo meu ombro, tava no cinema. Ele falou, Sebastião, eu falei, levei um susto que eu não via. Sebastião fazia uns 3 anos. Aí ele falou que eu tinha que chegar na casa da minha mãe e escrever. Hoje em dia eu preciso dar uma foto da minha mãe, porque a gente faz isso quando a gente tem 19 anos.

Pois é. Foi aí o som da Gerais, né? Jota Quest. Relembrando aí o cara muito legal do Rio de Janeiro, Tim Maia. E a canção André Stimmel.

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Pois é, com Jorge Versilo. Bom, em Jota Quest, a gente vai de Minas das Gerais, né? De Belo até o Rio de Janeiro. E agora vamos fazer outra mistura, Romero Ferro, para muita gente não conhece. Vamos lá, trazendo música nova na sequência. Amigo Luiz Toniolo. 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

0: Damn.
1: Pois é, a gente apresentou a música do Romero Ferro, ele é lá de Pernambuco. Agora vamos voltar para um grupo que me surpreendeu. Outra vez a gente está nas Gerais, minha terrinha.
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1: Grupo Varanda.

Olha, para vocês aí, o grupo Varanda. Oi, da Tropical. Amigo Luiz Toniolo.

0: brasilianische Musik. Und die Veranda ist es eine Indie-Rock-Band aus Minas Gerais, aus Juiz de Fora, pra você sehen.
1: Pois é. E eu vou atacar e roubar toda a terra que quero.
0: Ja, wir versuchen immer, das ganze Spektrum der brasilianischen Musik hier zu zeigen. Ja, von der Pop Rock Indie, Heavy Metal, Samba, Afro, klassisch, Funky Jazz, Jazz Rock, das ist alles aus Brasilien.
1: Não, bota a cela, não tem boi que corra mais de me segurar. 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Alô?
0: A sua de next Künstler?
1: Aí,
0: este. Dijavan. Dijavan. Also Dijavans Europa-Tournee. Ja, am 23. September in Hamburg, in der Elbe-Tournee. Am 25. September Berlin, Tempodrom. Und dann geht es weiter Utrecht, Zürich, Paris, London, Luxemburg, Barcelona und weiter. Und dieser Band war bei uns hier vor etwa, ja, das letzte Mal, vor vielleicht 20 Jahren. Ich mag seine Musik wirklich persönlich, eine gute Mischung. Und dieser Band kommt aus Norddeutsch Brasilien, auf die Stadt Maceió. Das hat wirklich eine ganz lange und schöne Strand, die Bundesstadt Alagoas. Pois é, o Alagoano, brasileirismo, Dijavan, Maceió, está em turnê na Europa. Né? Então, vamos dizer assim, né? Está bem próximo, dia 23 de setembro em Hamburgo, 25 de setembro em Berlim, aí vai para outros países, sei lá. Mas ele já esteve aqui com a gente há mais de 20 anos. Foi um prazer recebê-lo. Aí o título: Flor de Lis.